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E é para organizar, para nesse fim de semana vai fazer só mais 2 exames e de repente já nesse fim de semana já precisa de ter o local certo para recebê-lo, né? O Antônio Carlos. Saúde para ele. Obrigado, Deuseni. Obrigado também a você, viu? É, minha querida amiga.

Mineiro em Paranã, na Fazenda e no Tocantins. A música é a volta do Cereceiro Zirizado. Depois é o meu amigo Clênio vai ouvir com a Velha Porteira. Tem, foi pedir na Velha Porteira com o Chico Rei Paraná, não é? Velha Porteira, não, com Lourenço Lorival. Depois

Celso Ribeiro, essa aí é a volta do Celesteiro. E o Celesteiro tá meio rouco aí, né, rapaz? Mas a moda é boa, viu? Vamos escutar ela um pedacinho aqui.

minutos, eu de cá, você de lá, pelas ondas da Nacional de Brasília e Amazônia, para todo o Brasil, 88 lá do Ceará. Boa noite! Boa noite, meu amigo Maurício Rabelo, pela consideração que teve em me retornar após o seu horário. Que Deus te abençoe.

0: mundo te ouvir. Fala, Raulino, boa noite.
1: Boa noite, meu amigo Maurício Sabelo, tudo bem?
0: Tudo tranquilo, e você?
1: Ouço o teu programa todos os dias, sou de Morada Nova no Ceará, terra do vaqueiro. Um abração aí para todo o Brasil. Boa noite, Maurício.
0: Boa noite.
1: Um abraço.

Boa noite para você aí em Alto da Boa Vista, Mato Grosso. É, obrigado pela sua amizade, pela sintonia. Tá chegando o dia 12, né, Adolfo? Semana que vem, de sexta agora a 8, né? Sem ser nessa sexta, na outra sexta, dia 12, dia dos namorados.

né, minha amiga? Uma excelente noite para você, Marina Ferreira, na fazenda Indaiá, em Jussara, no estado de Goiás. Muito obrigado, muito obrigado. Celso Ribeiro não achou aí não, né? Você não achou aí, né? Mataria, André e Andrade, ah, pá, mas é boa demais.

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0: Espanha, para todos da Nacional e para todos os ouvintes da Nacional.
1: Cabra bom de conversa.
0: Meu amigo Maurício Rabelo. Estou aqui na sintonia. Manda o áudio de volta se tiver como.
1: Boa noite, muito obrigado. Beleza pura, muito obrigado, meu querido amigo Tarcísio Martins.

0: Vamos lá.
1: O da Luz de Oriximiná no Pará, que está sempre ligado no meio de cá, você de lá, gosta muito do programa. Está mandando um abração para você. E ele pede para a amiga dele, a Edileuza, lá de Teresina. Alô, alô, Edileuza. O da Luz de Oriximiná Pará está pedindo para você entrar em contato com ele, viu? Está te aguardando.
0: De

Beleza pura, bom demais. Obrigado, obrigado. Edileuza Mourão, tudo bom? Um abraço, estava te ouvindo domingo lá na Rádio Nacional. Gostei de você gastar os cobres. Como diz o Maurício Rabelo, hoje eu vou gastar os cobres, né? Obrigado, Edileuza Mourão. Beijão para você. Olha, tem aqui o Gilberto Vieira, ele está em

0: Nossa senhora, cada um é... Do rabo pra trás,
1: Maurício,
0: é?
1: Maurício Rabelo, você já viu o cachorro do rabo pra trás?
0: Ah, é do rabo pra frente, né? Porque depois do rabo, o cachorro tá aí em frente, o rabo, não é não? Deve ser.
1: Você é... Viu, Maurício? Você achou que não ia... Ah, Maurício, eu tô te falando que você é um cara inteligente, rapaz.
0: Cada... É...

0: Tocantins mandou recado. Alô, Maria Santana, boa noite.
1: Samuel.
0: Boa noite.
1: Boa noite a todos da Rádio Nacional.
0: Aú,
1: como é que
0: Maria,
1: tá aí todo mundo?
0: Menina,
1: passaram o dia bem?
0: Não, o trem aqui tá bom demais. E você?
1: Eu de cá, você de lá.
0: Pronto, falou tudo.
1: E aí, Maria Santana?

0: Não, mas hoje eu tô lendo aqui.
1: Tô te cobrando. Me...
0: Não, tem que cobrar, eu pago. Sou bom pra pagar,
1: tá bom,
0: viu?
1: Tá bom, Marisabelle.
0: Tá bom.
1: Dá uma mãozinha pra Joela lá em Taguatinga. Falou, oi, Joela, como é que tá aí? Tudo beleza?
0: Como é que é o nome?
1: Alô, Marisabelle. Dá uma luzinha pra Joela lá em Taguatinga. Falou, oi, Joela, como é que tá aí? Tudo beleza?
0: Joela.

vocês aqui. Toda hora chega mais uma, mais outra, mais outra, mais outra. E eu atendo uma e as pessoas mandam o retorno. Quando eu mando o retorno, aí tira da ordem, entendeu? Mas você me desculpa, viu, minha amiga? A saudade é grande. Mande sempre. Se eu estiver demorando, você manda uma interrogação.

0: Um grande abraço. Fala, Maria do Rosário.
1: E a Inês Cabral, de Fortaleza, no Ceará, também está ouvindo. Ligadinha, Neu de Cá, você de lá. Pede para cantar os parabéns para os aniversariantes de hoje, Maurício.
0: Uhum.
1: Que é o doutor Sávio Amorim Filho, em Fortaleza. Maria Edna Monteiro Coutinho, na
0: uhum. Praia.

0: Ciso,
1: semana que vem é a grande feira agropecuária aqui em Colorado do Oeste, a grande Expocol.
0: Tá, Ciso,
1: de 10 a 14 de junho.
0: Aham.
1: Uma grande festa agropecuária em Colorado do Oeste, aqui no estadão de Rondônia.
0: Bom,
1: convidar aí todos os ouvintes da Nacional que queiram vir participar.

0: de entrada de Rondônia é a cidade de Vilhena, uma das mais ricas do estado e quiçá do Brasil. São 21h37. Fala, Maria do Rosário.
1: O Manuel Messias, aqui do setor Pessoa, do DF, também está ligadinho no programa. Está mandando um abraço para o Maurício, para o Celso, para toda a equipe.
0: Obrigado.
1: Manda abraço também para a Valéria, lá no Espírito Santo.

0: Sei. Manda, se for possível, manda pra gente aí a moça caipira com Goiânia e Paranaense. Ah, eu acho que é Goiânia e Paranaense.
1: É,
0: moça,
1: é,
0: caipira.
1: Moça caipira.
0: Se
1: é.
0: For possível. Eu agradecendo pra toda a galera que curte a boa música sertaneja.
1: Lorival.
0: E pra vocês aí da rádio, tá bom?
1: Tranquilo.
0: Ligadinho aqui no Nacional. Eu de cá, você de lá. Um abraço, Maurício.
1: Obrigado, amigão.

Elisete Arrascaeta, um abraço grande para ela. E o Arrascaeta dela vai para a seleção uruguaia. Está machucado, mas o técnico acredita que ele vai ficar bem e vai ajudar muito o país dele, Uruguai, né? Um abraço, Elisete. José de Oliveira Neto falando assim: boa noite.

Abraço grande, José de Oliveira Neto, cumprimentando o Dejavan, torcedor do São Paulo, né? Um grande abraço, Galáctico Dejavan, pedindo e tá mandando para ele lá em Mairi, no estado da Bahia. Obrigado, obrigado, Dejavan, obrigado, José de Oliveira Neto. Fala, marido Rosa, então vamos lá.

0: escuta. Sou o radialista Carlos da cidade de Quijingue, Bahia, o ferinha do rádio. E ele mandou o áudio assim, vamos ouvir. Boa noite.
1: Boa noite, meu amigo Maurício Rabelo, todos os ouvintes da Rádio Nacional de Brasília, estou lhe ouvindo. Sou o radialista Carlos da cidade de Quijingue, na Bahia, o ferinha do rádio. Mandou um aula legal. Meu amigo Domingos, meu amigo Domingos.

0: O Geraldo Neto.
1: Opa, Maurício Rabelo, todo mundo do Eu de Carmo Cid lá, Fatinha, Celso, a turma que tá ouvindo, aqui é Geraldo Neto, tô falando de Natal, Rio Grande do Norte.
0: Rio Grande.
1: Vocês falando aí do dia 12 de junho, de quem é o aniversário dia 12 de junho, né?
0: É.
1: Se tudo der certo, dia 12 será inaugurada a nossa rádio

0: Serrinha.
1: Ou aquele, valeu, aquela Maurício, nuvem. Valeu, Geraldo Neto, aí você foi longe demais. Pediu o Giliar para cantar o Pouco a Pouco Não Diga Nada, ou aquela nuvem que passa lá em cima sou eu, aquele cachorro que late lá fora sou eu, e vai, né? Mas não é.

0: Alô, Geraldo Neto, escuta aí, pra você e pra todos os nossos ouvintes do grande Rio Grande do Norte, Giliar, não diga nada.
1: Deixa que eu te

do Brasil, 20h48. Eu de cá, você de lá. Ô, Geraldo, Geraldo Neto aí no Rio Grande do Norte, que alegria saber que você vai conduzir, vai nos ajudar a entrar com Eu de cá, você de lá, para todo o Rio Grande do Norte, através da rádio do Instituto

0: Seja bem-vinda. Aí, Irecê Bahia. Quem manda ali os parabéns é o Adalto Oliveira, de Itapiramutá, e todos nós aqui da Rádio Nacional do Eu de Cá, Você de Lá. Parabéns, Dorinha.
1: E o Antônio Pedro, de Macaxeiro, no Recife, lá em Pernambuco, Maurício. Ah. Tá na escuta,

0: Pesquisei aqui.
1: Faleceu o dia, último dia 30,
0: dia,
1: né?
0: Dia 30.
1: 3 dias atrás.
0: É, e quem faleceu também dia 31, no dia seguinte, foi o outro cantor também, antigo, Júlio César, cantor romântico.
1: Cantor
0: romântico.
1: Vamos tocar as duas, né?
0: 83 anos, né? O Gil, 73 e 83 anos, 10 anos a mais, né?

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Essa música aí sempre vai estar nas minhas lembranças dos tempos de juventude. Júlio César, Tu!

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mandar com o som dessa moda bonita das Irmãs Freitas. Um abraço, Manelzinho da Bahia. Alô, Manelzinho! Um grande abraço para você aí na Bahia. Muito obrigado. E o meu amigo Geraldo Neto está dizendo que o Gil, sei lá, de Macau, no Rio Grande do Norte. É, então, muito obrigado, Geraldo Neto. Vamos para o intervalo.

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1: Indica, você de lá.

São Miguel do Guamá, no grande estado do Pará. Ele está dizendo, estamos sempre ligados no seu programa aqui, viu, Maurício Rabelo, aqui no Parazão. Essa semana você falou quando chegou à cidade em Brasília, né? Eu lembrei da minha chegada aqui na cidade em São Miguel do Guamá, também no Pará, vindo da roça.

central brasileiro, um vento que entrava na alma do cabra, né? E a saudade aumentava, a falta de dinheiro também, a falta de oportunidade, mas devagarinho as coisas foram acontecendo, foram as oportunidades surgindo e graças a Deus aqui estou há 40

Monte mais amado, Batista cantando nesta cidade. Eu tenho um amigo lá em Palmas do Tocantins, chegou quase que menino em Palmas do Tocantins, ele veio de Sergipe, né? Eu garanto que essa música o leva, o remete à sua terra onde nasceu.

internacional, satisfação imensa, meu amigo. Estou aqui agora no repouso, né? 9h35, depois de um dia de muitas visitas, um dia de

0: Deus.
1: Beleza,
0: abraço. Mira.
1: Hã? Tá bom, é do fundo do baú que ele pediu. É uma boa, né? Obrigado, obrigado, amigão Etinho Nordeste, lá no Repouso do Guerreiro, na beira da Serra Geral, lá perto da Serra de Taquaruçu. Muito obrigado, Etinho Nordeste. Saudade.

conosco. É uma família muito forte, cresceu, se agigantou e tem uma amizade imensa. Obrigado, Etinho, Nordeste, Palmas, Tocantins.

0: Montanha Azul, que no inglês é Blue Mountain.
1: Blue Mountain.
0: Queria que você puder rodar um modão pra nós aí, Rick Renner, fim de semana.
1: Fim de semana, Celso.
0: Oferecer pra todos que estão ligados aqui no programa, pra todos da.

0: antes do Boqueirão do César, distrito de Bebirim, Ceará. Valeu, Maurício, adoro seu programa.
1: Bom demais. Ah, palma, que coisa boa. Obrigado, obrigado, meu querido amigo Hernandes, aí do Buqueirão, Buqueirão do Cesário, distrito de Beberibe, no Ceará, pedindo o retrovisor do Fagner.

O negócio não abre de jeito nenhum, viu? Meu amigo Hernandes, estou tentando abrir aqui, mas só girando. Mas no retrovisor não vamos tocar para você, viu? Pode aguardar. Não quer dar certo, né? Vamos lá. Tem Água Boa no estado de Mato Grosso falando conosco. Alô, Água Boa. Mato

16. Obrigado, Hernandes. Um abraço grande. Muito obrigado, muito obrigado. É a Sônia de Água Boa, no estado de Mato Grosso, dizendo boa noite, Maurício Rabelo. Como vai por aí? Tudo bem? Tudo jóia? Graças a Deus. Ela diz cumprimento a todos do programa Eu de Cá, Você de Lá, que dão duro, né?

Cambeiro, só fazer vontade na gente, né, Cecília? Você não é fraca, não, viu? Gosta de fazer a gente ficar com vontade de tomar um vinhozinho junto com você nesse tempozinho frio. Hoje eu acordei de manhã cedinho, né? Trabalhei até quase meia-noite aqui, 11 e tal. Cheguei meia-noite em casa. Aí acordei, era uns 5 e pouco, 6 horas.

Cecília da Silva Oliveira, a música do Gilson e a música também, a música do Júlio César, Tu, e depois teve a do Amado Batista, Nesta Cidade, né? Obrigado, Cecília da Silva Oliveira, minha querida amiga de Campo Novo do Parecis, no estado de Mato Grosso. Até

Sampaio, de Barra, no Ceará, pedindo roupa de lua de mel do Gian Giovanni. Beleza pura, muito obrigado. Tem mais aqui. Uou. Maurício manda um alô para nós aqui na Fazenda São Félix, né? Fazenda São Félix.

esse estadão que eu gosto tanto, que é o estado de Roraima, aí na beira do Marina, meu caso, no Rio Branco, muito obrigado, e muita água que cai aí no estado de Roraima, muito obrigado, Antônio Rodrigues. Tem mais aqui, boa noite, Maurício Rabelo, sou ouvinte do Eu de Cá, Você de Lá, João Juarez de São José dos Campos.

Muito obrigado, viu, meu amigo João Juarez, São José dos Campos, São Paulo. Está dizendo assim: por favor, leia esse pensamento para mim. A noite é uma criança, a madrugada é um brinquedo, não são as pessoas que dormem tarde, é o sol que nasce.

0: Tem o Hernandes? Alô, Hernandes, boa noite.
1: Boa noite, Maurício.
0: Ô, rapaz, você tá aí no buqueirão do Cesário, é, rapaz?
1: Prazer grande falar com vocês. Eu falei agora com a Tatinha, viu?
0: Aham. Eu atendi você um pouco aí, você ouviu a gente atendendo?
1: Tá bom.

0: Norte.
1: Aham.
0: Uhum. Operando Cesária Beberibe, no distrito de Beberibe.
1: Beberibe, né?
0: Beberibe é a cidade, né?
1: Quem nasce em Beberibe?
0: Beberibense, lá, acho que é.
1: Beberibenses e beberibensas, né, rapaz? Bom demais.

0: para mesmo.
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0: vai escutando.

0: rápido.
1: Eu não vou tomar teu tempo muito, viu? Ah,
0: mas passa rápido demais.
1: Tá ligado, viu?
0: Não, bom demais. É, deixa eu te perguntar, o Buqueirão do Cesar fica em Beberibe, fica a quantos quilômetros de Fortaleza?
1: Fica 111 de Fortaleza.
0: É pertinho demais, é perto.

0: Ah, eu tive lá. Já
1: é
0: fui.
1: Na 020, na BR-020.
0: Ah, pois é,
1: depois
0: eu fui.
1: De Candé.
0: É, fui lá, tem uma imagem de São Francisco imensa.
1: É isso, isso.
0: É, coisa linda. É, a imagem de São Francisco fica em Canindé? Fica em
1: Canindé.
0: Canindé.
1: Ali é Candé.
0: É, Canindé.

0: 111, pertinho demais, né?
1: É.
0: É um pulo.
1: Um abraço aí.
0: Falou, Hernandes, muito obrigado, viu? Um abraço. Bom demais, obrigado. Lá de Roraima, fala comigo, Roraima, boa noite.
2: Boa noite, meu amigo Maurício Rabelo. Rapaz, eu...

0: proteção de Deus. Um abraço a todos. Fica com Deus e tudo de bom.
1: Pois é, já é da família, você também. Obrigado, obrigado, amigão Matheus Machado. É lá na querida cidade, a capital do vento, Boa Vista, Roraima. A turma do GNL, 15 carretonas chegando.

paz de Manaus. E eu tenho muita apoia ao estado de Rondônia, mas quero conhecer muito mais, né? Conhecer a fronteira do Brasil é a Bolívia, não? Aí é Brasil e a... Como é que chama, rapaz? Venezuela, Brasil e a Venezuela, Guiana também. Lá no TPK,

da mensagem para mim, viu? É a Jaqueline da cidade de Placas, no Pará, pedindo para a amiga Arlete do Arrependido mandar mensagens, viu? Ela quer falar contigo. Tem mais aqui, o Euclides, meu amigo. É o Euclides da Bahia. Alô, Euclides, fala comigo, Santa Rita de Cássia, Bahia, moço.

topógrafo João Batista, o alemão, todos do grupo do Amanhecer. Muito obrigado, muito obrigado. Ele mandou aqui, ele mandou um pedacinho do Amoda aqui, do Gonzagão. Ô, meu amigo, é o Euclides da Bahia. Um abraço, Euclides, a música do Gonzagão. Como é que é?

Lagoa de Ferrões, sou aqui de Caça na Bahia, tô aqui com a Diana Cabeceira ouvindo o programa, eu quero você lá. Boa noite para Eleodoro, Pocatelha, Vagão Pai e Filho, Seu Miguel, de Portugal, Alemão, Marujito, Maria José.

0: Akhirnya Lucien Bajos no, aduh, meu bom dia que mãe disse para o senhor hoje de manhã. Aí eu digo aqui meu boa noite para ele.
1: Ah, tá bom.
0: Para Luiz, para Lucien Barroso.
1: Ah, tá bom.
0: Amanhã eu
1: cobra de lá, pra irmão, tá, meu, boa noite.

0: É isso, alô, os cabelos, é, rapaz?
1: Do Juliano Inglês, do Garimpo, do Blue Mountain, ah, Blue Mountain, rapaz. Estão por aqui, estão por aqui na escuta, viu, e a galera aqui.
0: É o Galeto, né, rapaz?
1: Rapaz, toca um modão aí pra nós, já tá com duas músicas que eu pedi aí. É.

0: brasileiro que estão lá pro...
1: Aham.
0: Pro Rio Mazarone, pro Rio Mazarone, rapaz.
1: Rio Mazarone.
0: Que Deus abençoe eles por lá.
1: Aham. Obrigado.
0: Tá tudo bem.
1: Obrigado. Obrigado, Edson Zavascki. Muito obrigado. Eu, Galeto, um abraço grande. Tem aqui também de boa.

0: Em Boa Vista, no estado de Roraima. Desculpe aí a displicência nossa aqui, viu? Um excelente feriado pra você, minha querida amiga. Beijão, Elô! Boa Vista, Roraima. Vamos pro intervalo.
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saber se ele está melhor. Estava meio hospitalizado essa madrugada. Meu amigo Nego Lima, cadê você, rapaz? Você tá bom? Tranquilo? Nada segura esse cabra, né? Mandar um abraço para você, meu querido amigo Nego Lima. Desejar que você esteja bem.

0: Amanhã eu tô em casa, com fé em Deus. Alô. Tá? Muito obrigado, amigo, aí, pela preocupação aí.
1: Um tá abraço, bom, fica com meu Deus. Querido amigo. Obrigado. Então, ele já mandou. Obrigado, então. Repouso, tranquilidade, se agitar demais. Mas também ele anda, sei quantos quilômetros todo dia, mas andar faz é bem, né? Mas tem hora que exagera.

noite, nós tá por aqui no Careiro Castanho assistindo aqui, eu digo a você de lá, o trem tá bom demais, é então isso. Vencendo agora, entrando no feriado prolongado, é hora de pescar. Se for possível aí, você roda pra nós com os dois mineiros, o menino da foto, oferecer pra toda a galera aí que tá ligado.

agradeço demais, viu? E espero que você esteja feliz, dá uma pescada. Pega aí um bodó, comer um bodó ticado aí, né? Um abraço, meu amigo Adelson Souza, aí no Careiro Castanho, no Amazonas. Muito obrigado. Pega um bodó aí, tira foto e manda pra nós. Ô, peixe bonito, né?

cidade do interior, mas você não mandou seu nome, que pena. Muito obrigado, muito obrigado. Tem mais aqui. Goiás, né? Maurício Rabelo, como vai? Tudo bem? Tudo jóia? Tá pedindo, cadê minha música? Qual que é a música aqui? Ah, Tony Tito.

estamos. Será que a música é Estou na Escuta? Deve ser, né? Estou... Aham, Tony Tito. É, Estou na Escuta. Ih, garotão, bom. Você é demais, isso é. Como é que tem um menino bom assim, desse jeito?

0: É, Milene Rodrigues dos Santos, né? Pediu essa moda aí do Tony Tito. Toca pra nós, Celção.
1: Maria saiu, saiu de manhã, foi ver o mestre que estava ali.

exemplo, é o Paulo de Barreiro do Barro Alto, região de Irecê, na Bahia. Paulo de Barreiro do Barro Alto, Irecê, Bahia, mandando um abraço para o pessoal do Sítio Araújo. Estamos aqui esquentando uma fogueira junto com meu compadre André, minha comadre Grace, minha afilhada Helena, minha esposa.

0: que é Lourival Braga, do bairro Senador de Campos, da cidade Boa Vista, Roraima.
1: Sei.
0: Eu mando uma boa noite para todos os ouvintes aqui dos 15 municípios aqui do estado de Roraima.
1: Aham.
0: Tem um amigo meu lá no Suriname, o Índio do Brasil. É conhecido como Índio do Brasil lá no Suriname.
1: Eu sei.
0: E também para lá tem um amigo meu por nome Manuelzinho, também lá no Suriname.

0: Miquel Barroso é grande comunicador. Obrigado, Lourival Brito Braga. Tem mais aqui também. Boa noite, Maurício Rabelo. Aqui é de Jequitaí, norte de Minas Gerais. Dudu Buriti do Santana. Obrigado, Dudu Buriti do Santana. Celção, obrigado. Celso Ribeiro. Valeu.
1: Ô, Maurício.

Copo, serviço internacional. 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
1: 11 horas em Brasília. Seguimos juntos aqui agora pela Rádio Nacional da Amazônia.

Terral, você ouviu Ednardo Amelinha e Belchior, música de Ednardo, antes do Nai, sintonia dele, Sérgio Natureza, e Marisa Monte, Carlinhos Brau, autor, Maga Malabares.

Ruth Maxiana e Magrelinha Luiz Melodia. Agora são 11 horas mais 52 minutos. Deixo você com o Talismã, Paulinho da Viola.

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0: 4h45.
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0: Eu sou o Buque Sarampo. Uhul! Vendeiro, ligue o rádio depressa, quero ouvir um pouco de futebol.
1: Sim, sim, senhor. Eu já vou ligar, já vou ligar.
2: 23 minutos de partida, etapa complementar. 0 para o Santos, 0 para a Sociedade Esportiva Palmeiras. Bola recolhida por Clodoaldo pela equipe de Vila Belmiro. Fintou a Dudu, fintou a Ademir da Guia, abriu para Pelé, entregou para Dicá. Voltou a bola com Pelé na entrada da área, passou para o Luiz Pereira, fintou Eurico, chamou Leão, prepara o chute, aponta para o ar, tira, gol!
0: Quem é que está jogando aí, hein?
1: É o Santos e o Palmeiras. O senhor quebrou meu rádio? Mas por que fez isso?
0: Quebrei porque sou corintiano.

0: Me dá 4 pingas, depressa.
1: Mas o senhor está sozinho. Uma pinga só não chega.
0: Eu quero 4, entendeu?
1: Está bem, está bem. Aí estão as 4 pingas. Pode beber. 1, tá aí, 2, 3, 4.
0: É. Ô, trem gostoso, só. Quanto que eu devo pagar pelas pingas, né?
1: É só 4 cruzeiros.
0: É, então me dá o troco.
1: Mas que troco? O senhor ainda não pagou?
0: Não paguei, mas o ano que vem vou lhe pagar. E vou lhe pagar com uma nota de 100 cruzeiros, tá legal?
1: Tá bem, está bem. Aí está o troco.
0: É, e agora vou lhe dar um cacete, tá bom?
1: Não brinca.
0: Vou sim.
1: Não.
0: Ei, lá vai o braço.
1: Não, não, seu Buque. Tenha dó de mim, eu sou pai de filho.
0: Não, lá vai o braço. Não, vai mesmo. Não, vai, não. Vai. Não.

0: Seu Book, eu sou a dona Gigi. Esse aqui é meu esposo. Ah, se eu fosse viúva, me casaria com você agora mesmo.
1: Esse aí é seu esposo?
0: É, sim, seu Book.
1: Pronto, Gigi. Você já é viúva.

0: Buque Sarampo, viemos aqui para te matar.
1: Matar-me? Quem são vocês?
0: Eu sou o terrível Juvencio Cachumba. E esse é meu filho, famoso Varicela.
1: Pronto! Tombou a Varicela e desceu a Cachumba.
2: Buque Sarampo, me vai acabar com você.
1: Acabar comigo? E quem é você?
2: Mister filho do cacique Touro Sentado.
1: E qual é seu nome, índio?
2: Me chamar Faca Direita.
1: Pronto, entortou a faca.
3: Buque Sarampo, você está preso.
1: Preso por quê?
3: Porque eu sou o delegado da cidade. Jogue a arma no chão. Nada de truque, senão você morre.
1: Bem, delegado, eu vou para a cadeia. Mas no dia que eu sair, você me pagará.
3: Pagará coisa nenhuma. Você vai sair da cadeia pro cemitério. Vamos, vamos.
1: Oh, diacho.

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9: 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Eu tome, tome, tome, não adianta reclamar. 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
5: Lívio William Reis de Carvalho foi reitor da Unitins no período de 7 de dezembro de 2009 até 28 de fevereiro de 2010. Lívio ocupou novamente como reitor pró tempore a gestão da Unitins entre 22 de fevereiro a 29 de março de 1995. 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No governo do Tocantins, foi secretário de Planejamento e Meio Ambiente e de Relações Institucionais. Sua gestão na Unitins foi focada na organização técnica e orçamentária da instituição.
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1: Você sabe o que realmente significa inovar? Muita gente pensa que inovação é apenas criar algo tecnológico e complexo, mas o conceito é mais amplo. Segundo a legislação brasileira e as diretrizes do NIT, inovação é a introdução de uma novidade ou aperfeiçoamento de algo que já existe no ambiente produtivo ou social. Isso pode resultar em novos produtos, serviços ou processos que gerem ganho de qualidade e desempenho. Inovar é, acima de tudo, agregar valor e resolver problemas de forma eficiente, seja uma nova funcionalidade em um aplicativo ou uma forma diferente de organizar uma produção rural, por exemplo. Se traz melhoria real, é inovação. E na Unitins, acreditamos que a inovação deve estar a serviço do desenvolvimento econômico e social do nosso Tocantins.
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3: Os jovens que completam 18 anos em 2026 têm até o dia 30 de junho para fazer o alistamento militar obrigatório. O procedimento deve ser feito gratuitamente pela internet no site do Exército ou presencialmente na junta militar mais próxima. Para as mulheres, o alistamento é voluntário e segue o mesmo prazo. Quem perder a data ficará em situação irregular e poderá enfrentar restrições como dificuldade para tirar passaporte, assumir cargos públicos e participar de concursos. Após o alistamento, os candidatos passarão pelas etapas de seleção das Forças Armadas. O serviço militar terá início em 2027 e a duração de um ano. Antônio Neves para a Unitins FM.
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7: E aí, tudo bem? No programa ED de hoje, vamos falar sobre o combustível da inovação, a criatividade. Você se considera uma pessoa criativa? A criatividade é definida como um conjunto de capacidades que nos permite agir de modos novos e adaptativos. Ser criativo é encontrar soluções que sejam, ao mesmo tempo, inovadoras e úteis para a sociedade. Na Unitins, estimulamos o pensar tecnológico e o desenvolvimento do potencial criativo de acadêmicos, técnicos e professores através de eventos, capacitações, projetos de pesquisa aplicada e programas de estímulo à inovação. A criatividade não nasce do nada. Ela surge do confronto direto com problemas do dia a dia e da busca por respostas diferentes para velhos desafios. Transformar uma ideia criativa em uma solução prática é o primeiro passo para o empreendedorismo. Explore seu potencial criativo.
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5: Durante o feriado de Corpus Christi, destinos turísticos como a Lagoa do Japonês, localizado em Pindorama, e o Rio Azuis, em Aurora, recebem grande movimentação de visitantes. Os atrativos ficam na região das Serras Gerais, a cerca de 220 e 480 quilômetros de Palmas. Conhecidos pelas águas cristalinas e pelas paisagens naturais, os atrativos estão entre os cartões postais mais procurados do Tocantins nesta época do ano. Além de lazer e contato com a natureza, os locais movimentam a economia regional, impulsionando pousadas, restaurantes e o turismo local. A expectativa é de aumento no fluxo de turistas ao longo do feriado. Viviane Goulart para a Unitins FM.
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4: Estudantes do primeiro período de Direito da Universidade Estadual do Tocantins, em Paraíso, realizaram palestras com foco na conscientização sobre direitos fundamentais, cidadania, inclusão social e desenvolvimento sustentável. Com a ação Direitos em Movimento, os alunos da Unitins produziram e distribuíram panfletos e cartilhas educativas para a população da cidade de Paraíso e de outras cidades do Vale do Araguaia. Um momento de diálogo, conscientização e compartilhamento de conhecimento jurídico foi realizado no auditório do Bloco B do campus da Unitins e reuniu palestras sobre saúde mental, violência digital contra crianças e adolescentes, igualdade de gênero, inclusão de pessoas neurodivergentes, proteção animal, preservação ambiental e promoção da igualdade étnico-racial.
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0: Aplausos pra João Bosco e Vinícius.
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1: De volta para te contar que o WhatsApp é um dos principais responsáveis por ocupar a memória do celular. Fotos, vídeos e áudios chegam o tempo todo. E com o download automático ativado, tudo é salvo sem que o usuário perceba. A solução começa nas configurações. Desativar o download automático e impedir que arquivos apareçam na galeria já reduz bastante o acúmulo. O próprio aplicativo também mostra quais mídias poupam mais espaço, facilitando a limpeza. Outra dica é revisar grupos antigos, ativar mensagens temporárias e apagar backups antigos do Google Drive e do iCloud. Com pequenos ajustes, dá para manter o celular leve, evitar

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3: Confira agora 15 dicas de saúde pela Maíra Peron, médica integrativa. Dicas que vão transformar hábitos rumo a uma maior qualidade de vida e bem-estar. Primeiramente, não viva só para o trabalho. Além disso, tenha uma vida social ativa. Faça o que gosta, procure novos hobbies, agradeça o privilégio de estar vivo. Ria mais, beba água, movimente-se. Planeje suas refeições, evite industrializados, abandone vícios, esteja cercado de pessoas de boas energias, medite, busque dormir sempre no mesmo horário e diminua o tempo de tela, sobretudo ao final do dia. Em breve, o Bia Ipsen volta com mais dicas de saúde e bem-estar. Fonte vitat.com.br.
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4: Eu tô até cortando o vidro da garrafa pra ver se eu acho um pouco mais de álcool. 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

0: 8h51.
1: Quem aí vai querer ser minha nega aqui hoje, hein? Eu sei você.

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4: A qualificação de servidores públicos para uma atuação mais estratégica na administração estadual, o curso de pós-graduação em Orçamento e Gestão Pública, ofertado pela Universidade Estadual do Tocantins, teve sua aula inaugural realizada em abril. O curso acontece em parceria com a Secretaria de Estado da Fazenda e a Secretaria do Planejamento e Orçamento e integra as ações do projeto Capacito, Plano Tocantins na Era do Conhecimento. A aula inaugural foi um momento importante para apresentar aos inscritos informações sobre o curso, a metodologia e a estrutura curricular que acontece no formato Educação à Distância. A pós-graduação terá duração de 12 meses e busca contribuir para o aprimoramento técnico dos servidores, com foco na eficiência, planejamento e melhoria dos serviços prestados à população.
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0: sto generatore, né?
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0: 9 e 10.
1: Então você quer saber seu erro, né?
2: Explica.
1: Como se você não soubesse, né? Deixa que eu te conto então, vai.

0: esse foi seu erro.
1: Vem pra cá!
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1: Nove e vinte e oito.
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1: De volta para te contar que o WhatsApp é um dos principais responsáveis por ocupar a memória do celular. Fotos, vídeos e áudios chegam o tempo todo. E com o download automático ativado, tudo é salvo sem que o usuário perceba. A solução começa nas configurações. Desativar o download automático e impedir que arquivos apareçam na galeria já reduz bastante o acúmulo. O próprio aplicativo também mostra quais mídias poupam mais espaço, facilitando a limpeza. Outra dica é revisar grupos antigos, ativar mensagens temporárias e apagar backups antigos do Google Drive e do iCloud. Com pequenos ajustes, dá para manter o celular leve e evitar travamentos no dia a dia.
0: 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Você sabia? Pra você que é super curioso. Você sabia?
2: Você sabia que no Japão, uma espécie de macacos passou a encontrar moedas e usá-las para comprar comida em máquinas de venda? Pois é. Mais uma curiosidade agora falando sobre sonhos. É praticamente impossível controlar nossos sonhos. Desse modo, mesmo sem querer, nós sonhamos. Por isso, ao longo da vida, uma pessoa passa em média 6 anos de sua vida sonhando. E você sabia também que não só os humanos dão risadas? Isso porque os ratos são capazes de emitir sons parecidos com risadas quando sentem cócegas. E agora, falando sobre o nosso cérebro, ele é um super HD. Resumidamente, comparando o cérebro humano a uma máquina, o órgão é capaz de armazenar 1 quadrilhão de bits ao longo da vida. E agora, para fechar, uma curiosidade bem interessante. Você sabia que os dubladores originais dos personagens da Disney, Mickey e Minnie, realmente eram um casal e chegaram a se casar, além de seus personagens serem um casal? Bem legal, né? Em breve, o Bia Ibsen volta com mais um Você Sabia. Fonte, Segredos do Mundo, R7.com.
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0: Matheus e Cauã.
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0: Quem gostou faz barulho aí, vai.
1: Faz barulho, vem, vem, vem.
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0: não se fala mais nisso.
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4: Alimente-se bem, nesta sexta-feira, 15 de maio de 2026, vamos falar de zinco e selênio, minerais importantes. É, além das vitaminas, alguns minerais são fundamentais para a imunidade, como o zinco e o selênio. Eles ajudam na resposta do organismo contra infecções e estão presentes em alimentos como castanhas, sementes, ovos e carnes. Pequenas quantidades no dia a dia já fazem diferença para manter o corpo forte e saudável. Gostou da dica? Pois é, são dicas importantes aí para você manter a imunidade sempre alta. Eu sou Kleber Salles e esse foi o nosso quadro Alimente-se Bem aqui na melhor programação. Até lá, hein? Até a próxima!
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0: Deus, olha aí, aqui a gente toca as novidades também, as músicas que irão se transformar em hits, né? Eduardo Costa, a nova dele, Imagina Eu, lá atrás, A Super Saudade de 1992, da Whitney Houston, I Will Always Love You, quando são 11h30, as novinhas, as velhinhas, todas tocam na Unitiz FM. Esse é o show da manhã com seu amigo de plantão,
1: Azevedo Júnior,
0: aqui na sua rádio favorita, 96,11h30. Seguinte, vou pro break, mas volto com a última meia hora cheia de música boa aqui, ó.
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3: Caso o projeto de renovação do cartão PCD seja aprovado e convertido em lei, as novas regras serão: isenção de renovação. Pessoas com deficiência permanente não precisarão mais renovar a credencial periodicamente. Atualização automática. Cartões já emitidos passarão a ter validade indeterminada de forma automática. Proibição de recusa. Documentos que contenham data de vencimento impressa não poderão ser rejeitados por esse motivo, desde que a condição permanente seja comprovada. Para casos de deficiência temporária, a regra atual permanece. O prazo de validade continuará sendo definido com base na avaliação médica.
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8: Estamos de volta já, 100 mil por hora, deitando o cabelo, fazendo a festa no seu rádio.
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8: A citar. A minha, a sua, a nossa rádio. Opa! Encavalei aqui as duas vinhetas, uma em cima da outra, né? Azevedo Júnior no Show da Manhã, quando são 11:35. Deixa eu abraçar aqui a Lindalva. Oi, Lindalva.
10: Bom dia, bom dia.
8: Bom dia com alegria.
10: Meu amigo, tudo bem? Eu tô aqui ligado nessa rádio maravilhosa, essa música modão boa. Ei,
8: tá gostando?
10: Lindalva, não pede uma programação da rádio. Maravilhosa, viu? Bom dia. Tô aqui fazendo almoço delicioso, gostoso. Vamos almoçar daqui um pouco.
8: Bora.
10: Comidinha feita na hora.
8: Ah, que delícia.
10: Deus abençoe o teu trabalho, tá, Zé? Deus abençoe você aí. Vai dar tudo certo, viu? Bom dia, Deus nos abençoe.
8: Amém,
10: Deus tá
8: minha amiga.
10: De tudo. Esse tá com nós, nosso pai. Tá?
8: Bora, Lindalva. Aumenta o volume do rádio, tá chegando a Mari Fernandes agora.

0: Tenho certeza que você tava cantando essa música aí do Raça Negra, matando saudades do ano de 1993. Estou mal. As velhinhas tocam na Unitiz FM por aqui no nosso show da manhã, quando são 11:46.
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0: Com você, feliz da vida, pra você que tá aí fazendo almoço, terminando de fazer almoço agora. Ou você que almoça mais tarde, tá começando agora ainda, diz pra mim. 63999156234. Oi, Maria Nogueira, minha amiga.
2: Bom dia, Azevedo Júnior. Seu programa hoje tá 10.
0: Obrigado.
2: Sua música é bonita, Azevedo. Eu tô ouvindo você falar aí da mancha que, tá, que veio na
0: nossa
2: mar aí, que os, os marinheiros aí, sei lá, viram. Azevedo, a Bíblia diz que quando fosse no final dos tempos, ia haver coisas espantosas, né? Espantosas, né? Pra confundir o povo. Isso é mistério. Vamos que vamos, Azevedo. Toca uma música bonita aí. Eu ofereço pra todas as pessoas que estão nos ouvindo nesse momento. Vamos que vamos. Azevedo.
0: Muitos mistérios, né? Por falar em mistério, Maria Nogueira, essa mancha do mar, 100 quilômetros, né? A mancha azul esverdeada, que ninguém consegue explicar, né? O que, que é? Pois é, e ultimamente muitos avistamentos de OVNIs, né? No Brasil, no mundo afora. Os Estados Unidos liberando mais um lote de documentos que eram considerados secretos, né? Sendo liberados aí, muito mistério sendo divulgado. O que será que está acontecendo? Bom, os especialistas em mistério dizem que agora a coisa só vai piorar, né? Muitos mistérios com relação aí a objetos voadores não identificados, né? Muitos vídeos, muitos documentos classificados como secretos. Esses próximos anos aí realmente muitas coisas irão acontecer. Eita, eu quero viver pra ver, viu, Maria, minha amiga. Obrigado, viu? A Josefa mandou áudio. Oi, Josefa.
3: Bom dia, Jovem Júnior. Tudo bem com você,
0: meu querido? Tudo bom, minha amiga.
3: Eu chamaria comigo aqui no Caipira.
0: Ah, eu quero.
3: O que estão fazendo? Passa a música boa aí pra nós todos. Não vou nem pedir qualquer uma. Passa uma boa zona aí. A Josefa aqui da Orani 2. Falei pra galera, o Tote, a Andressa, o Fabão. Tá aqui no pé do fogão, só esperando. Chamaria da hora. Cheiro,
0: ah,
3: querido.
0: Ah, rapaz, eu gosto, viu? Eu gosto de chamaria. Pode me chamar. A minha amiga Iranildes, bom dia. Disse Azevedo, não almocei ainda, estou aqui tomando uma gelada. Que isso? Ela, em vez de almoçar, está tomando uma gelada? O que, que é esse uma gelada aí? Não sei, sou inocente. Menina, vai almoçar, Iranildes. Um abraço, minha amiga, tudo de bom para você. Olha ele chegando, Murilo Ruf e Marília Mendonça.

Solzão, hein? Todo mundo cantando ao som da Unitiz FM por aqui, gente. Giovanni, Taça de Pranto de 2002. Quando são 11h55 no show da manhã. Ah, que prazer ter você ligado aí, descansando no feriadão com a família, com os amigos, preparando o almoço, já almoçando, tá no trânsito, indo pra casa, na cidade ou na fazenda. Turma boa das fazendas, um abraço do seu amigo de plantão. Que bom ter a sua audiência, né? Desde as 8 horas da manhã e agora eu me despeço, mas já acabou, gente. Ó, obrigado pela audiência, saúde e paz, e o resto a gente corre atrás. Fique com Deus, bom descanso, bom feriado pra quem tá descansando ou quem tá trabalhando, né? Fique ligado na Unitins FM, eu volto a qualquer momento ou no sábado de 9 ao meio-dia no nosso sabadão com muita música boa e informação nas suas manhãs de sábado, tá bom? Fiquem com Deus, se cuida, vamos deixando aí a Isa, depois os Titãs. Bom almoço, tchau, tchau, gente.

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8: Corpus Christi é celebrado nesta quinta-feira e em muitas cidades brasileiras a data é considerada feriado municipal ou ponto facultativo. A definição depende de leis locais e decretos de cada estado ou prefeitura. No Tocantins, a data é considerada ponto facultativo nos órgãos públicos estaduais. Com isso, as repartições públicas não funcionam enquanto os serviços essenciais seguem mantidos. Além do significado religioso, a data também movimenta o turismo, o comércio e as tradicionais celebrações culturais e religiosas em regiões do país. Mara Santos para Unitins FM.
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0: cadeia e segue sob acompanhamento médico. Segundo o artista, o quadro já apresentava evolução significativa quando foi identificado pelos médicos. Carolina explicou que procurou atendimento pouco antes de embarcar para uma viagem longa rumo a um destino remoto. Para ela, a decisão de buscar ajuda médica foi fundamental para evitar complicações mais sérias. Que bom, né, gente, que agora ela está bem. Está tratando e vai ficar tudo bem, se Deus quiser. Olha, esse foi o nosso Tititi da Fama, tudo o que está acontecendo no mundo dos famosos. Ah, eu sempre conto pra você. Está ficando por aqui, mas não esquenta não, viu? A gente se encontra numa próxima. Um beijo da Tati Invade e até lá!
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Quer evitar o mofo no seu guarda-roupa? Coloque 3 colheres de sal grosso no potinho e adicione uma tampa de amaciante. Deixe dentro do guarda-roupa. Ele ajuda a puxar a umidade e ainda mantém tudo cheiroso.

0: Os melhores momentos da vida são como o arco-íris. Já prestou atenção? Aparece quando você menos espera. Ou seja, vem aquela tempestade, aquela chuvarada. Aí depois, do nada, um solzinho, uma chuvinha de leve, refrescante. E o bendito arco-íris aparece. Ó, pode ser assim na nossa vida, hein? Bora lá fazer, bora lá agitar esse negócio. Quinta-feira é dia de arco-íris, hein? Bora agitar.
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0: Muito bem, senhoras e senhores, chegamos! Bora lá, hein? Agitar esse negócio. Você de perto, de longe, em casa, no trabalho, viajando. É quinta-feira que fala? É véspera de final de semana? É véspera de sextou? É de tudo isso? Que coisa boa! E bora agitar então, hein? Chegando por aqui mais um Pegada Sertaneja. Ai, bora agitar esse negócio. E a gente começa super bem o programa de hoje, hein? Trazendo o som de PH e Michel com a música Sufoco, Borbulha de Amor.
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1: Pegada Sertaneja na área, atenção, atenção, atenção. Mais um bloco pra conta. Daqui a pouco a gente volta trazendo muito mais. Fica por aí. É rapidinho, eu prometo. Rapidinho a gente volta.

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1: Muito bem, voltamos. Olha nós aqui, hein, pra conferir a melhor programação do seu rádio. Bora lá, bora lá. Bora conferir o som do Hugo e Guilherme. Solteira, mas é minha.
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1: Chegada Sertaneja, a melhor programação do seu rádio. Aquela playlist com cheirinho de relva. Tá gostando? Tem as novidades também, hein? Daqui a pouquinho tem mais. Eu vou trazer mais um bloco sensacional. Fica por aí. Muito bem, Pegada Sertaneja de volta. Por aqui rolando a melhor playlist musical do seu rádio. Tá na hora de saber, de começar mais um bloco e saber quem tá com a gente, pedindo música aqui no Pegada Sertaneja. Bora lá!
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1: Muito bem, pegada sertaneja na área. Atenção, atenção, que tá chegando rápido o intervalo. Daqui a pouco a gente volta com aquela playlist que todo mundo gosta de ouvir no volume máximo. Fica por aí, bebê.
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1: Voltamos! Atenção, senhoras e senhores. Mais uma sequência por aqui, chegando mais um bloco na programação do Pegada Sertaneja. E a gente vai conferir o som do Ed Brito Samuel, extremamente sensível.
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1: Muito bem, esse sou eu, Fábio Bruno na área, no comando do Pegada Sertaneja. Atenção, atenção, tá chegando rápido intervalo, daqui a pouquinho a gente volta com muito mais.

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1: Muito bem, voltamos e bora lá pra mais uma sequência aqui no Pegada Sertaneja. A gente abre agora trazendo o som do Fiduma e Jeca, Chapéu Preto.
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3: De volta para te contar que o WhatsApp é um dos principais responsáveis por ocupar a memória do celular. Fotos, vídeos e áudios chegam o tempo todo. E com o download automático ativado, tudo é salvo sem que o usuário perceba. A solução começa nas configurações. Desativar o download automático e impedir que arquivos apareçam na galeria já reduz bastante o acúmulo. O próprio aplicativo também mostra quais mídias poupam mais espaço, facilitando a limpeza. Outra dica é revisar grupos antigos, ativar mensagens temporárias e apagar backups antigos do Google Drive e do iCloud. Com pequenos ajustes, dá para manter o celular leve e evitar travamentos no dia a dia.
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5: Você sabia que no Japão, uma espécie de macacos passou a encontrar moedas e usá-las para comprar comida em máquinas de venda? Pois é. Mais uma curiosidade agora falando sobre sonhos. É praticamente impossível controlar nossos sonhos. Desse modo, mesmo sem querer, nós sonhamos. Por isso, ao longo da vida, uma pessoa passa em média 6 anos de sua vida sonhando. E você sabia também que não só os humanos dão risadas? Isso porque os ratos são capazes de emitir sons parecidos com risadas quando sentem cócegas. E agora, falando sobre o nosso cérebro, ele é um super HD. Resumidamente, comparando o cérebro humano a uma máquina, o órgão é capaz de armazenar 1 quadrilhão de bits ao longo da vida. E agora, para fechar, uma curiosidade bem interessante. Você sabia que os dubladores originais dos personagens da Disney, Mickey e Minnie, realmente eram um casal e chegaram a se casar, além de seus personagens serem um casal? Bem legal, né? Em breve, o Bia Ipsen volto com mais um Você Sabia. Fonte, Segredos do Mundo, R7.com.
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0: Matheus e Cauã.
1: Cara, que moda boa, sensacional.
2: 3 horas.

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0: Alô, Goiânia! Gente, pra quem me conhece sabe que eu tô realizando um sonho. Eu tô aqui, ó, tremendo as bases. Que honra.
2: 13 e 7.

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0: 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Muitas palmas pro Eric Land, por gentileza, Fortaleza.
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0: Faz barulho aí!
1: 13h56.

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4: A Universidade Estadual do Tocantins desenvolve em Augustinópolis o grupo de escuta coletiva Falando Sobre Nós, para o acolhimento e fortalecimento da saúde mental de mulheres atendidas na rede pública do município. O projeto já está em funcionamento e hoje acompanha 5 participantes, oferecendo um espaço terapêutico de escuta, compartilhamento de experiências e construção coletiva de estratégia de enfrentamento emocional. A proposta surgiu a partir das demandas identificadas nos atendimentos psicológicos realizados pela equipe multiprofissional, especialmente relacionadas à ansiedade, depressão, sobrecarga emocional e sentimentos de solidão. Os encontros são realizados semanalmente na Unitins e em espaços vinculados à rede de saúde do município. O projeto também estimula reflexões sobre desigualdade de gênero, autonomia feminina e fortalecimento da coletividade como ferramenta de cuidado e transformação social.
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4: De volta para te contar que o WhatsApp é um dos principais responsáveis por ocupar a memória do celular. Fotos, vídeos e áudios chegam o tempo todo. E com o download automático ativado, tudo é salvo sem que o usuário perceba. A solução começa nas configurações. Desativar o download automático e impedir que arquivos apareçam na galeria já reduz bastante o acúmulo. O próprio aplicativo também mostra quais mídias poupam mais espaço, facilitando a limpeza. Outra dica é revisar grupos antigos, ativar mensagens temporárias e apagar backups antigos do Google Drive e do iCloud. Com pequenos ajustes, dá para manter o celular leve e evitar travamentos no dia a dia.
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1: Faz barulho pra Thales nessa é.
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0: Quem gostou, faz barulho, Goiânia, que eu quero ouvir.
1: 4h45.
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0: Tá muito baixo, eu quero mais um pouquinho de volume, pode ser? 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
4: Alunos do primeiro período do curso de medicina da Unitins em Augustinópolis realizaram o projeto Med Educa Trânsito na Escola Girassol da cidade. A iniciativa levou orientações educativas sobre segurança no trânsito ao ambiente escolar para conscientizar sobre a importância da prevenção de acidentes e o desenvolvimento de uma cultura de responsabilidade e respeito entre pedestres, ciclistas, motociclistas e motoristas. Com dinâmicas educativas, os alunos da Unitins abordaram temas relacionados às regras de trânsito, comportamento seguro e atenção no deslocamento diário. Ações como essa reforçam o papel da universidade na promoção de atividades educativas e preventivas voltadas à necessidade social da região.
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3: Confira agora 15 dicas de saúde pela Maíra Peron, médica integrativa. Dicas que vão transformar hábitos rumo a uma maior qualidade de vida e bem-estar. Primeiramente, não viva só para o trabalho. Além disso, tenha uma vida social ativa. Faça o que gosta, procure novos hobbies, agradeça o privilégio de estar vivo. Ria mais, beba água, movimente-se. Planeje suas refeições, evite industrializados, abandone vícios, esteja cercado de pessoas de boas energias, medite, busque dormir sempre no mesmo horário e diminua o tempo de tela, sobretudo ao final do dia. Em breve, o Bia Y volta com mais dicas de saúde e bem-estar. Fonte vitat.com.br.
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2: 6:21.

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3: 6 dicas para o seu pet se hidratar melhor. Assim como para nós, a água é fundamental para manter cães e gatos hidratados. Aumentar o consumo de água dos pets é importante, pois traz diversos benefícios à saúde. Como fazer o pet beber mais água? O material faz diferença na hora de servir a água do pet. Prefira potes feitos de alumínio ou cerâmica, pois deixam a água mais fresca. Para os felinos, o bebedouro deve ser largo e raso para que os seus bigodes não esbarrem nas laterais. Deixe sempre mais de uma opção de bebedouro para o seu cão. Lembre-se sempre de trocar a água também. E na hora de escolher o local, não deixe perto do local que ele faz suas necessidades. Ofereça também ração úmida. Como eu já disse por aqui, ela pode variar entre 60% a 84% de água. Fonte: petlove.com.br.
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4: Estudantes do primeiro período de Direito da Universidade Estadual do Tocantins, em Paraíso, realizaram palestras com foco na conscientização sobre direitos fundamentais, cidadania, inclusão social e desenvolvimento sustentável. Com a ação Direitos em Movimento, os alunos da Unitins produziram e distribuíram panfletos e cartilhas educativas para a população da cidade de Paraíso e de outras cidades do Vale do Araguaia. Um momento de diálogo, conscientização e compartilhamento de conhecimento jurídico foi realizado no auditório do Bloco B do campus da Unitins e reuniu palestras sobre saúde mental, violência digital contra crianças e adolescentes, igualdade de gênero, inclusão de pessoas neurodivergentes, proteção animal, preservação ambiental e promoção da igualdade étnico-racial.
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6: De volta para te contar que o WhatsApp é um dos principais responsáveis por ocupar a memória do celular. Fotos, vídeos e áudios chegam o tempo todo. E com o download automático ativado, tudo é salvo sem que o usuário perceba. A solução começa nas configurações. Desativar o download automático e impedir que arquivos apareçam na galeria já reduz bastante o acúmulo. O próprio aplicativo também mostra quais mídias poupam mais espaço, facilitando a limpeza. Outra dica é revisar grupos antigos, ativar mensagens temporárias e apagar backups antigos do Google Drive e do iCloud. Com pequenos ajustes, dá para manter o celular leve e evitar travamentos no dia a dia.
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É até inadequada, né? Mas eu mando com satisfação agora, com respeito. Uma moda bonita que os brasileiros gostam. Gilberto e Gilmar, só mais de uma vez. Depois, Zezé de Camargo e Luciano. Brigue comigo, mas não vá.